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Olá, bom dia e sejam todos bem-vindos ao programa Despertar Lusitano. Este que será o último programa Despertar Lusitano desta saga que temos vindo a viver nestes últimos 30 anos aqui na Rádio Veza TV. Com a minha voz no ar, quem lhes fala deste lado, Armino Mirassol, responsável e realizador deste programa Despertar Lusitano. Será hoje então este o último programa Despertar Lusitano. A partir do próximo domingo vai estar neste mesmo horário o Mário Nelson. Mas eu decidi assim, 30 anos, já dei a minha parte à comunidade, então os mais novos que vão continuando com estas emissões em português aqui na Rádio Veza TV. Irei estar convosco até às 13 horas para trazer até si o melhor da música em português. Não há nada especial preparado para hoje, há unicamente mais uma emissão de rádio como tem vindo a acontecer.

nestes 30 anos deste programa Despertar Lusitano. Estamos a transmitir em 90.7 MHz por antena. Estamos também na rede de cabo em 96.95 MHz e estamos também no sistema digital audio broadcasting DAB, onde chegamos muito mais longe aqui nas terras de Bremen. Depois, como sempre, encontramos-nos também nas plataformas digitais na internet, em rwtv.bfbu.de, e estamos também em medialabnorte.de, que são os sites oficiais da Rádio Vesa TV. Depois, estamos no Facebook com imagens e som em direto a partir do nosso estúdio aqui na Hafenstrasse, número 156, em Ermino e Conceição Mirassol. Hoje tenho aqui um convidado, Pedro Rebelo, que é o nosso fotógrafo e nos tem vindo a acompanhar durante muitos anos aqui também na Rádio Vesa TV e com o qual eu vou conversar também um bocadinho no decorrer do programa. Fiquem bem, fiquem connosco. Entretanto, já temos de fundo Zé Ferreira. Minha gente, é o tema que ele nos traz a este programa Despertar Lusitano de hoje. Fiquem bem, fiquem com a Rádio

E entretanto, já algumas mensagens nos vão chegando. Lucy Holly de Bochum, bom dia menino, bom dia Lucy, beijinhos aqui de Bremerhaven. O Albino Branco também nos envia um bom dia. Não sei onde é que ele andará. Bom dia, Albino.

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1: E continuamos assim com a voz de Marco Ribeiro, Fogo no Peito, a apresentar novas músicas neste último programa de Despertar Lusitano de hoje, neste dia 28 de junho de 2026. São 10 horas e 23 minutos.

0: Bom, e agora vamos dar uma volta pela internet. Vamos até Meshed Albino, bom dia. Bom, isto, Albino, espera só um momento, porque isto aqui estava com uma falha na ligação. Agora sim, Albino, bom dia uma vez mais.
1: Bom dia, bom dia. Já me estás a ouvir bem?
0: Agora estou a ouvir bem.
1: Ok. E os nossos ouvintes também, não é?
0: Eu acho que sim.
1: Portanto, isso é que é importante. Ouvi dizer, está aí o Pedro também contigo. Ouvi-te a dizer que estava aí o Pedro Rebelo.
0: O Pedro Rebelo está aqui comigo. Pedro, bom dia, uma vez mais.
2: Bom dia.
1: Um abraço ao Pedro.
2: Igualmente para si.
1: Pois é, menino, cá estamos nós para a última rodada, não é?
0: É verdade.
1: É a última rodada.
0: Sabes que o Pedro tem sido aquela pessoa que nos tem acompanhado durante estes últimos anos. Tem sido o nosso fotógrafo, vamos dizer assim, durante estes últimos anos aqui no programa Despertar Lusitano. Ó Pedro, já fazemos isto há quanto tempo?
2: Pelo menos há uns 7 anos, talvez.
0: Há uns 7 anos.
2: Sim.
0: É. O tempo passa muito rápido. É verdade.
1: Pois, claro. O Pedro tem-nos feito companhia nos eventos que temos realizado e tem acompanhado as emissões da rádio fotograficamente. Pois é, Ervindo, cá estamos nós então para nos despedirmos, eu de ti a nível radiofónico e tu e eu do nosso público, porque no futuro não me irão ouvir também, se não estás também não estou, e nem faço questão de estar, porque a dois torna-se

0: melhor. E claro. Olha, não, é com pena que vejo a partida, é com pena que vejo e sinto que irá haver uma reviravolta naquilo que tu fizeste até aqui, com a informação, com o apoio às associações, apoio à nossa cultura, e eu creio que no futuro isso não irá muito mais acontecer, mas ficamos na expectativa.
1: É, os colegas que ficam por cá agora, pronto, eles têm que resolver a programação da forma que eles melhor entenderem, não é? Porque somos, sabes, sim, que isto é voluntariado, cada um faz da melhor forma que pode e que sabe.
0: Claro, ninguém está contra, só,
1: não.
0: Só que contigo nós estávamos, ou esperávamos sempre por alguma informação, quer a nível consular, quer a nível escolar, quer a nível da comunidade, tudo o que se passava. Essas coisas, por vezes, eram veículos de notícias que nem sempre sabe tudo, através do boca a boca, né? Mas vou esperar para ver. Olha, Armindo, ontem estive numa festita. Uma festita, não. Uma festita fiz eu.
1: Pois.
0: Uma festona.
1: Era uma festona. Eu vi sardinha assada com broa. Não falando das loiras, não é? Das loirinhas.
0: Por acaso apareceram lá bastante.
1: Não havia, mas eu estava repleta de loiras.
0: Estava. Eu e o Franca já deu conta do recado.
1: Sim.
0: Não, esteve-se bem, esteve agradável. Mas ontem estava um dia de calor extremamente quente. Olha, para dar um exemplo, eu fui a Dortmund, andei lá naquela zona, depois na passagem para lá, pôs para aqui, porque ainda é cedo, e vamos ver ali, ter uma tasca de cerveja muito fixe, e ver como é que estava o produto. E então paramos lá, naquela zona que conhece Dortmund, mais ou menos, há uma zona tipo como aí na cidade, onde as pessoas andam a pé às compras e normalmente aquilo é sempre estrada cheia, né? Ontem contava-se pelos dedos da mão. Era um dia de extremo calor e claro, é quando é necessário procurar mais um abrigo. Mas em Attingen, onde está essa associação que é o LAR, chama-se o LAR, lá estivemos debaixo das árvores, agradável. E engraçado, que no meio de tanto calor, choveu.
1: Foi para refrescar um bocadinho, ou então para aumentar a sauna. Porque isso aumenta.
0: Não, choveu umas coisas assim de 2 minutos.
1: Sim.
0: Não foi aquela chuva muito forte. E não é que eu vou descobrir.
1: Que a chuva era molhada.
0: No meio daquela gente toda, um guarda-chuva, que é guarda-chuva, porque há
1: eu vi, chuva. Por acaso, eu vi.
0: Né? E do Clube de Trabalhadores Portugueses.
1: Ou seja, espera, ele não tem já outro dono. Ele agora é da Lucy.
0: Pois, é da Lucy. Pois.
1: Não, estranhou-me ver, porque eu quando vi a fotografia do guarda-chuva, eu tive que ir rever. Tive que voltar a olhar para a fotografia, aumentar a fotografia, porque estava vendo no telemóvel, não é? Para ver se aquilo estava correto. Porque eu só vi Clube dos Trabalhadores Portugueses. E depois, Clube dos Trabalhadores Portugueses, espera lá, aumenta, Bramafne. E eu assim, este é sim, velhinho.
0: Pois, aquilo foi na direção em que eu fui o presidente, foi, se não me engano, em 2002. 24 anos, está como novo.
1: É verdade, eu reparei para isso, ele está praticamente novo, esse guarda-chuva. Não sei se haverá mais algum ou será filho único.
0: E depois não é. Deve haver, com certeza. Eu, por acaso, não tenho. Mas ela disse-me que foi ganho num programa de rádio. Eu já não me lembrava disso.
1: Já lá há muitos anos, então. Eu também não me lembro.
0: Se não me engano, foi para os teus braços, porque eu nunca ofereci nada a ninguém.

0: Não, mas realmente, realmente...
1: Nem na rádio, nem lá de nenhum.
0: Sim.
1: Mas eu só pode ter sido nas tuas mãos, e então fiquei assim um bocado... Fiquei. A gente fica com orgulho daquilo que já representou, não é? Fiquei contente de ver que ainda existem lembranças
0: desse tempo.
1: Pois foi assim um bocado tarde agradável, estivemos lá, a sardinha estava boa, as louras também estavam boas, depois juntamos uma mesa, começamos a discutir e fazer assim tipo um roteiro turístico de Portugal.
0: Sim, sim.
1: Um casal que vinha da praia do Baleal em Peniche.
0: Desconheço. Eu praias, só conheço a Praia da Bagueira e fiquei a conhecer também a Praia do Poço da Cruz há pouco tempo.
1: Isso foi porque eu te avisei.
0: Pois foi.
1: Não. Ou seja, estava um sujeito ontem também na mesa, que ele é, se me engano, da zona de Formentelos, e até mostrou-me uma foto do Poço da Cruz.
0: Sim.
1: Diz: olha, é a praia onde a minha Jaquina gosta de ir. Eu gosto de ir, mas não se ir à praia até um bar, é lá que eu gosto.
0: Pois, ou seja, não gosta de ir assim tão perto da água, não é? Ficas mais retirado.
1: Ah, sim, uma água tónica. Isso vai ser. Olha, Armindo, foi uma tarde muito agradável. Agradável, convívio, sabes como é a Lucy, Frank, são pessoas 5 estrelas, e depois quando. E toda aquela gente ali envolvente, acabou, as pessoas acabaram por conhecer, porque é a minha segunda vez lá. E quando lá cheguei, olha, estás cá, vieste cá visitar, aquelas coisitas assim. E foi agradável estar em conversa e a discutir as cores da seleção. E olha, vamos falar da nossa seleção.
0: Pois é, um empate.
1: Agora,
0: não sei o que é que se passou. Eu por acaso vi o jogo, não sei o que é que se passou ali.
1: Eu estava. Nossa,
0: está qualquer coisa ali que não está a funcionar bem, porque eles quando saíam do terreno deles, vamos dizer, do meio campo deles, em vez de avançarem, muitas vezes podiam se isolar, ficavam à espera da Colômbia se reorganizar. Isso não pode existir.
1: Eu acho que eles estavam à espera do empate.
0: Não, e empataram.
1: Pois, empataram. Eu acho que, sim. Se calhar formos a ver agora para o que vem a seguir.
0: Sim.
1: Digamos, menos mal.
0: Pois, ou seja, eles fazem essas contas todas, não é?
1: Não é? Se calhar, digamos, ainda bem que foi assim, porque se calhar há mais probabilidade de irmos mais longe. Mas, pois bem, também não nos vamos livrar de grupos, não é? Que estão do nosso lado, são também fortes. Mas, do outro lado, está-se para o Brasil, uma Argentina, assim, seleções. Ao certo, não sei, mas eu só vi assim de rápido. E vi que do outro lado parece mais forte do que no lado que está o nosso. Porque agora está dividido em dois grupos. É o da esquerda e o da direita. É como a política. Isto é como a política. É os da esquerda e os da direita. Pois é, a nossa seleção ontem... Eu não gostei muito. Ou melhor, não tenho gostado muito da maneira que a nossa seleção joga. Mas... No europeu também foi assim.
0: Sim, o que eu acho mais estranho é eles não fazerem pressão sobre os outros jogadores. Deixarem-nos jogar, ficarem à espera.
1: Sim.
0: E de vez em quando levantarem o braço, passa-me a bola.
1: Parece que, não sei, faz-me lembrar aqueles jogos dos solteiros casados. Assim.
0: Mas esses acabavam sempre à porrada, no fim, ali não.
1: Pouca garra na bola. Armindo, depois temos a parte mais triste disto tudo, que é a Venezuela, não é? Um país onde tu viveste e conheces melhor que ninguém, ou melhor que eu, não é melhor que ninguém, cara.
0: Há quem conheça melhor, muito melhor que eu, não é?
1: Foi melhor que tu, mas conheces bem a Venezuela e vês lá há alguns anos. E claro, é triste. Eu não sei ao certo, porque ontem não acompanhei encontros mortos, já vai. Mas claro que isto agora é sempre aumentar, é mais os mortos que os vivos.
0: Sim, já houve mais um terremoto ontem também na Venezuela.
1: Pois, 4,5. Eu disse de relance, não foi?
0: Ao largo da Arina Costa, ao largo da costa de Maracai.
1: Pois, é pena que estas coisas aconteçam, mas olha, é o poder da natureza, e contra isso não podemos fazer nada. Se calhar as construções não serão as melhores. Se calhar não são planeadas para tremores de terra, não sabe.
0: Ou seja,

0: Eu isso não te posso dizer, porque nunca trabalhei na construção na Venezuela. Só te posso dizer é que a Venezuela está em cima de duas placas tectónicas, a placa norte-americana e a sul-americana, ou a latina, como queiram dizer. E é uma zona em que os terremotos podem acontecer, grandes, terremotos grandes a qualquer altura. Ou seja, eu acho que os construtores normalmente devem prever essas coisas também, não é? Só que ali quem conheceu, por exemplo, como eu conheci Caracas e La Guaira também, que era onde está o aeroporto internacional maior da Venezuela, em Maiquetia, fica ali na zona de La Guaira. Quem conheceu essas zonas e vê as imagens da televisão, aquilo parece uma zona de guerra. Parece uma zona de guerra.
1: É totalmente destruído, claro. Tudo destruído, tudo. É pena para as vidas que se perdem. Isto dá muitos portugueses também. Já faleceram, já morreram. Crianças, famílias completas. É terrível quando a gente abre a televisão e vê essas notícias, não é?
0: Isso são, olha, Alvin, são coisas que. Mas isso não desperta nada, não é? Eu ia agora para. E vou falar. São coisas que não despertam nada. Isso normalmente deveria despertar um bocadinho a cabeça dos nossos governantes, não de Portugal, mas os governantes do mundo inteiro, que tanta guerra, tanta crise por todo o lado, e em 30 segundos, foi mais ou menos o que durou o primeiro terremoto, houveram pessoas que perderam tudo o que tinham.
1: Engraçado.
0: E a vida.
1: Engraçado.
0: Perderam tudo e a vida. E os nossos governantes só pensam em amontoar, muitos deles, amontoar dinheiro, e esquecem-se dessas partes.
1: Olha, eu tive engraçado, tive esta conversa aqui à mesa com a minha Jaquina.
0: Eu ouvi.
1: E disse-lhe, a gente corre, trabalha, luta, estresse, e depois, em questão de segundos, anda já à procura onde é que está a família.
0: É verdade. Isso pode acontecer.
1: Se o conseguires.
0: Claro. E neste caso os nossos governantes poderiam pensar em vez de guerras em trabalhar por um mundo melhor, porque é para isso que nós votamos neles. Não é para andar em guerras, não é para levarem os nossos filhos para a guerra.
1: Não é mais. Eu acho que o dinheiro investido nas guerras devia ser em prol de outras coisas, para benefício do meio ambiente, para benefício do mundo inteiro.
0: Tanta gente a passar fome neste mundo.
1: Pois, isso mesmo.
0: E esses dinheiros tapavam tudo. Cobriam isso.
1: Claro.
0: Tudo.
1: E é pena. Mas a economia é assim. A economia é isso. Uns estragam, outros trabalham. Olha, Hermino, agora a parte final. A gente encontra-se, com certeza, iremos nos encontrar mais vezes. Quando não se irá buscar tramoços.
0: Pois. Enganaram bem. E eu na minha inocência. E naquela, pronto, quando a esposa me disse, olha, temos que ir ao mercado, que eu quero lá fazer umas compras, está bem, olha, pelo menos não podemos esquecer-nos de trazer termossos. O meu interesse era os termossos, mais nada. E eu, quando lá fui, foi precisamente, eu ia com aquela ideia, não esquecer os termossos. De resto, não estava a par de mais nada. E depois, quando cheguei lá, é que vi a surpresa que tinham preparado, fiquei sem palavras completamente. E agradeço a todos que estiveram presentes. E há aqueles que não foram também, porque não tiveram a oportunidade de ir. Gostam de mim na mesma.
1: Pois, Germino, foi organizado tudo assim, em cima do joelho. Foi a tua esposa, o teu filhote que organizaram. Claro, não se pode elaborar todos. De certeza que ficou muita gente fora. Que a tua família gostava que lá estivessem. Mas na altura, pensou-se mais, foi... nos locutores de rádio, aqueles que começaram contigo, né?
0: O pessoal que estava ali mais perto foi porque, pois. Albino, durante estes anos todos passou muita gente por nós, e tu sabes isso, muita gente. E é complicado uma pessoa num momento desses, porque é um momento de estresse também, não é? Para quem está a organizar, digo eu, é um momento de estresse também, lembrar-se tudo.
1: Também foi tudo às escondidas, sabes?
0: Pois, isso eu sei, essa parte eu sei.
1: Pois, tudo às escondidas, e por vezes não é possível ou arranjar-se contactos ou sei lá, é tudo. Mas correu muito bem, da melhor maneira possível. Isso foi importante. Foi uma festinha linda, ainda ontem estivemos a conversar, eu e a Lúcia, embolvam conversar, claro.
0: Olha, ainda ontem, por certo, eu ainda há pouco estive aqui a falar com o Pedro Roberto.

0: Pelo que ainda ontem saiu uma reportagem também no Norte Zeitung sobre os 30 anos do programa Despertar o Titano e pronto, terminar esta saga Despertar o Titano. E apareceu lá uma informação também que não diz respeito a nada, porque, ou melhor, não diz respeito àquilo que eu falei no momento, porque quando eu falei disse que tínhamos começado 4 pessoas com a rádio portuguesa aqui na cidade de Bremerhaven, naquele tempo, e era com programas Ecos da Pátria, puseram no jornal, aparece, se não me engano, Ecos da Maré.
1: Acho bem que era o meu programa.
0: É. Olha, é verdade, eu não me lembrava do teu programa Ecos da Maré, é verdade, sim senhor, pronto, está tudo esclarecido.
1: Estou a preparar o seguinte.
0: Sim, sim, e também

0: portugueses aqui na cidade. E então nessa conversa disse que já tínhamos tido aqui dois clubes portugueses, os Ranchos Folclóricos e etc. E que, por certo, existia aqui um clube já há muitos anos, que era o Clube dos Trabalhadores Portugueses. E depois nós, para a juventude, tínhamos aberto o Centro para a Cultura e Tradução Portuguesa na Pisgaiapo. Tínhamos sido quatro colegas também, no qual eu era, nessa altura, eu era o vice-presidente. E o que apareceu no jornal foi que eu tinha aberto um clube, ou seja, pelo menos precisas de quatro pessoas, não é? Para poderes ter uma direção. Pronto, houve ali uma conta de informação, vamos dizer assim, que não... Como é que eu te digo? Não deveria existir, mas existiu. E não vale a pena estar a bater na criança. Mas pronto, olha, já agora...
1: Há falhas.
0: Há falhas que acontecem. E isso aconteceu e eu fiquei assim, pronto, o que é que eu vou fazer? Não posso fazer nada, está escrito, está o jornal cá fora. Mas aconteceu, porque nessa altura, tu sabes, quando foi do Centro para a Cultura e Tradução Portuguesa, o Sérgio Páscoa, que era também colega nosso aqui da rádio nesse tempo, e fazia o programa dele também aqui na Rádio Beza TV, ele era o presidente, eu era o vice-presidente, tínhamos o João Cardoso, que era o homem do dinheiro, era o tesoureiro, e tínhamos o Frisca. Lembras-te do Frisca?
2: O Frisca, conhece?
0: Não, é o Frisca, o Frisca.
2: E ele eu lembro-me do Frisca.
0: Sim, que era o escrivão.
2: Tinha uma loja de animais.
0: Sim,
2: Ou de comida para animais.
0: Comida para animais, pois, também vendia animais. Tinha lá animais também. Sim.
2: Nunca pedi ter loja, nunca foi preciso.
0: Sabes que normalmente uma loja de animais, de comida para animais, por norma, tem sempre animais. Nem que seja daqueles rastejantes.
2: Pois não. Eu nunca lá fui. Sei que é o Frisca, mas não.
0: É o Frisca, o Frisca.
2: Olha. Oh, Armindo.
0: Os tempos, os anos passam muito rápido.
2: Pois passa. Um abraço forte ao Pedro. Continue também sempre com essa botada da máquina ao país.
3: Obrigado, igualmente.
2: Com essa máquina e dando sempre umas reportagens aqui no Facebook de vez em quando. Para ti, Armindo, olha, já sabes, vai se encontrar. Quanto mais não seja para comer tremoços, como eu tinha dito.
0: Pois é.
2: Mas o que eu desejo, olha, é tudo bom na vida. A gente, nós, público, nós, auditório, vamos sentir a tua falta ao domingo de manhã, porque estamos sempre à espera das 10. Pelo menos eu estou aqui às 10. Só se a noite foi pesada, atenção.
0: Pois.
2: Pois. Mas eu normalmente hoje até acordei cedo. Né? Eu deitei-me tarde e acordei cedo. Eu deitei-me, devia ser perto de 4 da manhã, por cima ver a seleção.
0: Não, deitaste cedo, porque 4 da manhã está o dia a começar.
2: E às 7 estava acordado.
0: Isto é assim. Olha, Alvino, agora que estás a falar, isto é uma parte que eu não compreendo. Isto é assim, se fores trabalhar e te levantares às 4 da manhã, dizes que levantaste cedo. Se fores para a cama, dizes que deitaste tarde. Porquê?
2: Pois, tarde em relação àquilo que é normal e habitual.
0: Pois.
2: Mas depois às 7 e pouco, a minha companheira, ela que dormiu toda a noite.
0: Sim.
2: Dormiu toda a noite.
0: Ela não vê futebol, não.
2: Ver bem. Mas é só em horas normais.
0: Ah, pronto. A altas horas da noite já não vê.
2: Não. E então ela está, depois às 7 da manhã, diz: olha, eu não te quero obrigar, mas a padaria já abriu.
0: Pronto, está a dica feita.
2: Tá, e então eu disse: oh, filha, espera aí mais 5 minutos. Vá, limpa a ramela e põe-te a andar. E então há que dizer: não, por acaso ela foi ao pão hoje, ainda fiquei mais 5 minutos na cama, claro. E depois será à espera que chegue às 10. Para começar a ouvir as emissões. Repente, tudo comigo. Foi um prazer, já disse, foi um prazer. Muitas loucuras que tivemos de andar com as parralhagens às costas, subir escadas, descer escadas. É o dia de Portugal, é o dia do.
0: No Clube, é no clube dos Trabalhadores Portugueses. Alvin, no Clube dos Trabalhadores Portugueses.
2: É a festa do promoço, é a festa do
0: era,
2: copino,
0: era.
2: É a festa daquilo.
0: E lá no Clube dos Trabalhadores Portugueses nós sabemos os lances que aquela, ou melhor, os degraus que aquela escada tinha para carregar a aparelhagem, aqueles caixotes que eram enormes,
2: pois,
0: lá para cima.
2: Hoje em dia
0: E hoje em dia um telemóvel, um computadorzinho com música, já nem faz falta o

0: computador, faz falta um tique de um aparelhinho com música, já chega. Uma mesa de som é que é preciso, ainda por enquanto, se não tiveres instalado também no telemóvel uma app que tenha a mesa de som, mas praticamente com o telemóvel já se faz tudo.
1: Pois, e então olha, eu assisti na tua festa àquele sujeito dos locos canais de televisão alemães, o ARD, não era? ZDF?
0: Butenandpinnen, da Rádio Bremen.
1: Rádio Bremen,
0: sim.
1: Ele filmou tudo com um telemóvel.
0: Sim, é um telemóvel, pronto, última geração, não é? Como o que eu tenho aqui, de pequena, da geração anterior. E tem um programa, um software mesmo altamente para aquilo, porque tu não notas que é filmado por um telemóvel.
1: Sim, sim.
0: E depois o sistema de som que ele tem ligado também ao telemóvel. Pronto, são as novas tecnologias.
1: E tu viste que eu estava a fazer a festa com um pouco de material. Pois, Armindo, olha, as maiores felicidades do mundo. Bom sentir a tua falta. Isto é como nos casamentos. Pensa bem o que vais fazer.
0: Não, o divórcio está feito. Pode ser que de repente me venha uma luzinha e faça um programa de vez em quando.
1: Já assinaste os papéis.
0: Já.
1: Levaste testemunhas. Pensa bem o que vais fazer.
0: Pois.
1: Olha aqui, 30 anos não é 30 dias.
0: Sim, não é, não, ou seja, eu sei, não é fácil também. Apesar de que eu sou uma pessoa, Albino, que eu mentalizo muito rápido. Eu, quando vou fazer uma coisa, seja para bem, seja para mal, eu estou mentalizado e aconteça o que acontecer, eu não me recrimino por isso, sabes? Porque eu mentalizo muito rapidamente. Há pessoas que acham, se eu sabia isto, se eu sabia aquilo. Eu não. Eu, se eu fui, fui e acabou. Eu funciono desta maneira.
1: O que mais desejo é a saúde. O resto já tens, a saúde a gente hoje em dia é tipo roleta russa, nunca sabe quando é que vai chegar, não sabes?
0: Pois.
1: O resto já tens, tens família, tens felicidade, tens o Sassu, tens tudo. Olha,
0: mas a saúde é o que faz também muita falta, porque sabes que nós, como por exemplo a minha idade, não é? A ferrugem começa a aparecer. E é nas engrenagens, porque eu tenho aqui um joelho. A engrenagem já não está a funcionar bem.
1: Olha, eu em toda brincadeira digo, não andes muito de joelhos.
0: Não costumo fazer isso, mas pronto.
1: Porque pá, antigamente é que se fazer limpeza em casa era de joelhos, agora não, agora as pergonas já essas coisas.
0: Pois. Olha, se estivesse aqui em estúdio, nós íamos conversar um bocadinho em off. Mas assim não posso falar. É melhor ficar calado. Não.
1: Pois. Olha, um forte abraço a vocês.
0: Só te posso dizer uma coisa, se calhar é por causa disso que cada vez há menos crianças. Por causa das limpezas. E mais não digo. Não, cada um pensa o que quiser.
1: Da minha parte, não.
0: Não, não,
1: é produto.
0: Eu também não estou a dizer que és tu, não é?
1: Eu faço por mim e por outros. Olha, Armindo, as maiores felicidades, tudo bom. E não sei mais o que dizer.
0: Olha, Armindo, um abraço então e nós vamos falando, não é?
1: É isso mesmo.
0: Pronto, continua. Olha,
1: então vá, forte abraço ao Pedro novamente.
2: Tá. Igualmente. É?
1: Tchau.
0: Tchau, continua sendo bom dia.
1: Aproveita.
0: Yes. Fogo no peito. Pois é, estivemos à conversa com o Albino Branco, que está lá por terras de Mechetes. Ó Pedro, já que estamos em momento de conversa, foram 7 anos, não é? Ou mais, eu acho que é mais.
2: Eu também estive agora aqui a fazer as contas.
0: Eu acho que foram mais de 7 anos.
2: Talvez entre 9 e 10.
0: Sim, que esteve aqui na nossa companhia desde o primeiro dia que entrou aqui no nosso estúdio. E falámos um pouco e agora... Como é que vê estes últimos anos? Tirou muitas recordações também. Não, e já não vou falar só aqui a nós no estúdio, mas por fora também na cidade, sim, sim. Na cidade de Bremerhaven, porque quem o conhece, Bremerhaven, quem diz Bremerhaven, com o que sabem e arredores, porque no que diz respeito à fotografia, o Pedro não para.
2: Tento não parar, porque é uma coisa que faço por gosto, não é? E parar é morrer, não é?
0: Pois é, não, ou seja, no meu caso é diferente, porque eu tinha...

0: Que andar com aparelhagem às costas. Nesse caso, o Pedro, anda, quando sai, anda sempre com a câmara?
1: Sempre. Sempre a minha companheira. Uma delas tem que ir comigo.
0: Pois, ou é, essa é uma das grandes, talvez, não? É. Ou tem mais pequena lá em casa?
1: Não, tenho duas praticamente iguais, para eu, no caso de uma falha de uma ser, coisas, entre várias responsabilidades, utilizo sempre.
0: Pois, porque isso é um... Foi trabalho? Durante muitos anos, não é?
1: Foi, exatamente.
0: Quantos anos é que trabalhou como fotógrafo, Pedro?
1: Eu associei o trabalho de fotografia aos audiovisuais, porque eu trabalhava em audiovisuais, não é? Foram 19 anos seguidos.
0: 19 anos seguidos. Para quem não sabe, o Pedro Rebelo também foi o fotógrafo oficial. De certeza que se lembram da Expo 98 em Lisboa. E o Pedro foi nesse tempo atrás, nesses anos, o fotógrafo oficial da Expo. Foi uma experiência boa?
1: Foi, sobretudo porque era um tipo de fotografia que eu não estava habituado. Fotografia da comunicação social. Embora tenha sido contratado para fazer a desmantelação daquela zona oriental toda de Lisboa, puseram-me a fazer também...
0: Ou seja, aí era onde estavam os tanques de combustível.
1: Exato. De maneira que foi um bocado difícil, porque quando se faz trabalhos para a comunicação social são 30, 40 fotógrafos em cima das personagens. Sim. E é cada um empurra para o seu lado e é um bocado difícil, é diferente, não é?
0: É para tentar tirar a fotografia, a melhor fotografia, porque tem que haver posicionamentos e tudo isso, não é?
1: Exato.
0: Pedro, os tanques de combustível que estavam ali, nessa parte onde é a Expo agora, isso pertencia naquele tempo à Sacorn?
1: Sacorn? Sim, exatamente.
0: Eu acho que era a Sacorn. E depois foi instalado onde?
1: Isso já não sei.
0: Não sabe?
1: Não sei. O meu barco também lá ficou, nos Olivais.
0: Pois, porque se formos a ver, aquela vasta zona onde está agora, onde é a zona da Expo, eu pelo menos, é o nome que fica sempre, é a zona da Expo, aquela zona era tudo zona de que pertencia...
1: Eu acho que aquela zona pertencia ao Porto de Lisboa.
0: Ao Porto de Lisboa e era onde estavam os tanques de combustível para barcos, para pronto,
1: sim,
0: e onde o combustível chegava também através do mar, não era?
1: Exato.
0: Era para aí. Era uma zona vasta, aquilo foi tudo
1: deitado abaixo,
0: foi, o terreno foi todo limpo.
1: Até ao rio, ao Trancão, que separa ali a zona de Sacavém e não sei o que, foi tudo limpo.
0: E o Pedro acompanhou isso desde o início?
1: Mais ou menos, até me tirarem esse trabalho, porque havia um outro fotógrafo também, nós éramos dois fotógrafos, que não podia, por certas razões, dar a cara, e então ele, que estava habituado a fazer a tipo de fotografia da comunicação social, foi fazer as obras. Eu, que era especializado em obras e em fotografia aérea, porque eu trabalhava para a JAI e para a Brisa, de maneira que foi fazer a comunicação social.
0: Ou seja, trocaram os papéis.
1: Exatamente. E então foi um bocado difícil. Foi mesmo um bocado difícil habituar-me, porque aquilo, quando mete as altas individualidades, é tudo em cima, empurra para lá, sai da frente, já não sei o quê. Portanto, é um bocado difícil.
0: Ou seja, é nos momentos em que acaba o respeito entre os fotógrafos.
1: Exatamente.
0: Empurra-se, é uma. É, pronto, cada um tenta tirar a fotografia melhor.
1: Exato. De maneira que. Depois, a certa altura, eu pedi para me facilitarem um bocado a vida, como eu estava lá na Expo. E então começaram-me a dar com antecedência os locais e não sei o quê, e então eu ia com uma hora ou duas de antecedência
0: com preparação,
1: ficava lá já.
0: Claro.
1: Já não saí dali para ter o melhor plano.
0: Não, porque quando é assim é muito complicado, mas aquele espaço por onde está é espetacular. Eu acho que todos os portugueses conhecem esse espaço. E o Pedro fez um bom trabalho, um grande trabalho também nessa Expo 98 em Lisboa. Depois, quando veio para a Alemanha, então, mas continuou, apesar de que trabalhou também, não é? Continuou na mesma, a dedicar-se à fotografia.
1: Sempre, é um vício.
0: Não sei.
1: É um vício.
0: Encontra qualquer coisa que lhe chame a atenção, tem que tirar a fotografia.
1: Sobretudo, eu gosto muito da história da construção,
0: sim.
1: E então acompanho muito

0: os edifícios bonitos daqui de Bremenhaven.
1: Tem uma arquitetura mesmo.
0: Sim, sim.
1: Eu não sei, já tirou alguma fotografia àquele prédio que está ali em frente à pastelaria?
0: Já.
1: Eu não
0: várias.
1: Sei, sim, eu não sei o que está ali a passar, mas eu acho que aquilo deve estar em.
0: Eu, segundo me contaram.
1: Em risco de ruir.
0: Pois, aquilo estava em risco de ruir. Segundo me contaram, já houve várias empresas que quiseram ficar com a obra, mas por vistos aquilo está mesmo muito danificado. E como é histórico, não podem deitar a fachada abaixo.
1: Ah, pronto, por isso é que está ali aqueles, portanto,
0: tentar,
1: os andaimes a segurar a fachada,
0: né? De maneira que, segundo me contaram.
1: Nesse caso já sei que aquilo está ali para durar.
0: Ah, sim, com certeza. Se aquela bocadinho de estrada em frente ao hobby levou um ano, portanto.
1: Pois, esta aqui demora mais. Demora muito mais, isso é verdade. Bom, nós continuamos com música. De fundo temos Marco Ribeiro, Fogo no Peito, no programa Despertar Lusitano. Este aqui é o último programa Despertar Lusitano. Desta saga que tem vindo a acontecer desde 1996, aqui na sua Rádio Beza TV.

Oi, continuamos com o Michel no TikTok. E agora vamos a algumas mensagens que nos foram chegando aqui diretamente ao estúdio da Rádio Beza TV, na Hafenstrasse número 156, na cidade de Bremerhaven. E vamos já para a primeira mensagem que me chega e que vem do Paulo César Santos Pata, com um bom dia e bom domingo para todos, com abraços. A Lucy também me pergunta se é sem câmara. Hoje é sem câmara, Lucy. Só coloquei esta imagem referente à última emissão do programa Despertar Lusitano de hoje, dia 28 de junho de 2026. Depois, o João Carlos de Oliveira Lopes dá um bom dia também para todos. O Sérgio Páscoa, que foi uma das pessoas que, juntamente comigo e mais dois colegas, começámos com as emissões da rádio em português aqui na cidade de Bremerhaven, também dá um bom dia, Armindo. Desejo tudo bom para um futuro sem a rádio, mas com a família que durante 30 anos ficou sempre um pouco para trás. Penso que sais como diz o Bonga, tenho uma lágrima no canto do olho. É verdade, Sérgio, é um bocadinho difícil, mas uma pessoa tem que se mentalizar que a vida é mesmo assim. Um abraço.

e tudo bom. Sérgio, obrigado por essas palavras. Lucy também nos envia uma mensagem, mas sobre o guarda-chuva. Diz ela que foi na rádio que ganhou aquele guarda-chuva. Depois, guarda-chuva com as escritas do Centro do Clube dos Trabalhadores Portugueses, assim é que é. Depois, Helena Branco também nos envia uma mensagem com o Bom Dia Armindo. Te desejo tudo bom para o futuro e desejos a todos um bom domingo. A Lucy também diz que o guarda-chuva lhe traz muitas, ou fez recordações, e é verdade. Uma pessoa vê essas coisas e lembra-se do início, praticamente quase, de quando começámos com as festas portuguesas aqui na cidade de Bremerhaven, com a rádio era a Ofrecanal Bremerhaven naquela altura, e depois passou a ser a Rádio Vez a TV. Foram muitas emissões que fiz fora do estúdio, ainda com a aparelhagem antiga, que era o que tínhamos, era o mais moderno que havia naquele tempo. Compadre Tony também nos enviou uma mensagem com o amigo Armindo Mirassol. Uma era chega ao fim, mas começa agora uma nova etapa. Há de aproveitar o merecido descanso e gozar o tempo livre com a família e os amigos. Obrigado por estes 30 anos de dedicação, profissionalismo e amizade. O seu percurso deixa uma marca que jamais será esquecida. Mais uma vez, parabéns pelas mais do que merecidas condecorações atribuídas pelo Governo Português e pelo Senado de Bremerhaven. São um justo reconhecimento de todo o seu trabalho e empenho ao longo destes anos. Desejo-lhe muita saúde, felicidades e muitos momentos inesquecíveis nesta nova etapa da vida. Um grande abraço de Girls Kitchen. Compadre Tony, um abraço a partir aqui da cidade de Bremerhaven. Ainda não nos conhecemos pessoalmente, mas pode ser que um dia nos encontremos. Um abraço novamente a partir daqui da cidade de Bremerhaven. Também Manuel Oliveira nos enviou uma mensagem com um bom dia amigo Armando. Não é Armando, é Armindo. Tenha um ótimo domingo, abraço, vai daqui da Gafanha. Um abraço então para a Gafanha, para Manuel Oliveira. Também o Armindo Branco enviou uma mensagem. Aqui a minha Lúcia agradece-te as cerejas. Houveram bem material bio. É verdade, são bio, são do meu quintal. São boas, por acaso ainda não estavam 100% maduras, porque ainda falta, mas são muito boas. Lucy, um beijinho aqui de Bremerhaven. Continuamos então com Michel e no TikTok, é o que toca no programa Despertar Lusitano. Era só mais...

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1: Pois, neste momento, 11 horas e 10 minutos, é assim que entramos na segunda hora do programa Despertar Lusitano de hoje, com música e alguma conversa pelo meio. E agora vou fazer a ligação até Portugal, onde já está por lá o Alfredo Stoffel. Bom dia, Alfredo.
2: Olá, Armindo, bom dia.
1: Bom dia, tudo bem por aí? Como é que está por aí o tempo hoje?
2: Olha, digo-te uma coisa, está um pouquinho melhor do que aí na Alemanha. Nós temos, temos tido uma temperatura à volta de 23, 25 graus aqui na Figueira. Ainda ontem, ontem à noite estávamos a comentar aquilo que eram temperaturas exóticas, absolutamente exóticas para a Alemanha, portanto já 25, 28 graus há uns anos atrás era bastante, digamos assim, com uma temperatura de 25, 28 graus, já na altura se dava a escola livre para os alunos. Agora temos 38, 40 graus, como por exemplo agora em Berlim, ou mesmo aí em Cuxhaven, tem dado temperaturas também muito acima dos 30 graus. Portanto, vamos dizer assim, estamos um pouquinho melhores que vocês aí. Se bem que, eu tenho que ser sincero, aqui tudo que venha para cima de 22, 23 graus, para mim já é calor demais.
1: É, normalmente nós nunca estamos satisfeitos, não é? Quando faz muito calor reclamamos, quando chove reclamamos, quando faz frio reclamamos, mas a temperatura aqui tem estado um bocadinho, mesmo um bocadinho alta. E o meu cão que o diga, que ele deita-se debaixo das árvores e não quer sair de lá.
2: Pois, isso é um problema, sabes, que nós temos estamos a passar uma situação, nós somos, por assim dizer, quase aquela geração da transição. Somos a geração da transição para muita coisa.
1: É verdade.
2: E, entre outra coisa, também para as questões climáticas, porque, para já, nós não estamos habituados a este tipo de temperaturas. As nossas casas estão habituadas, entre aspas, foram construídas para conter o frio, mas... e portanto, e absorver o calor. Agora estamos numa situação em que temos que ter tanto a casa feita para o frio e também para conter o calor. E depois temos toda

0: pronto, digamos assim, toda a botânica, as plantas não estão habituadas a este calor. Isto faz um bocado de confusão.
1: São mudanças grandes. São mudanças grandes mesmo. Mas pronto, Alfredo, o tempo por aí, já falámos, tu continuas, eu sei que estás por aí de férias, mas o trabalho continua, o voluntariado continua.
0: Pois, isto é assim, nesta semana, depois daquele encontro que nós tivemos lá na Vagueira, com aquele senhor, que eu agora não digo o nome por questões de proteção de dados, que depois, mais tarde, terás que me apresentar o filho aí em Bremerhaven. Agora nós estamos a pensar, portanto, eu estou a pensar em me encontrar com um dos trabalhadores do museu que faz este tipo de trabalhos, portanto, assim, devagarinho, não é assim uma coisa. Sabes que o problema agora é o seguinte: nós viemos para Portugal, nós viemos por muito tempo. Como viemos por muito tempo, aquilo que eu antigamente fazia em duas semanas e meia, então agora estamos a fazer assim a longo prazo. Por isso, ainda tenho aí que visitar alguns amigos. E a coisa que normalmente eu já teria feito se tivesse vindo só por duas semanas e meia. E agora, claro, vamos aproveitando o tempo para então fazermos. Pronto, olha, para já. Eu acho que nós nunca tivemos tanto tempo em casa como agora.
1: Pois é, nem sabes o que há de fazer, não é?
0: Mas eu vou-te dizer, o maior problema ainda que existe, além da temperatura, que é uma temperatura que convida a ficar em casa, é do género. Quer dizer, pronto, sabes, eu gosto muito de ler, tenho aqui alguns livros que já deveria pelo menos ter acabado um ou outro, mas não. Depois uma pessoa agarra-se ao telemóvel e olha, e aqui vai desta, quer dizer, desta vez é mesmo. É mesmo uma coisa de vagarinho. Pois, olha, nós éramos agora, a nível político, nós éramos para ter um encontro, ora, melhor dizer, eu era para ter ido a Paris a um encontro com alguns colegas do Partido Socialista, que estamos a pensar em criar uma federação na Europa. Agora, infelizmente, o meu voo foi cancelado, portanto, fui daqui para o Porto, e no Porto fiquei e depois tive que regressar, porque a alternativa que eles me davam já era uma alternativa que eu já chegaria, já arrebentaria quase acabado, portanto estava fora de questão. Mas é como digo, tivemos essa, portanto houve essa reunião onde eu infelizmente não pude participar, mas por outro lado também, a verdade se diga, o projeto da Federação do Partido Socialista foi posto agora numa trajetória mais, digamos assim, mais longa, porque neste momento não há as condições a nível de militantes na Europa que permita fazer uma federação. Portanto, estamos agora aqui, assim, a nível político, estamos aqui, assim, nesse impasse. De resto, olha, tenho ainda aqui em Portugal duas ou três visitas a fazer, portanto, uma delas é darmos uma saltada a Vigo para ir visitar o nosso amigo Pepinho, que esteve muitos anos em Cuxhaven e que tem no seu restaurante um canto que é chamado o Canto de Cuxhaven, e depois teremos também, terei que ir a Castelo Branco para visitar também um amigo, que é escritor, que é o João Morgado, que já foi posto mais do que uma vez no programa que nós temos, Bom Dia Alemanha. Portanto, olha, é assim, cá vamos nós, mesmo assim, cá vamos, mesmo pouca coisa que seja, cá vamos fazendo alguma coisa. E agora, em relação a ti, é uma pena que se acabe o teu canal, de modo a nós podermos dar informações, porque às vezes não é só o passar da música, que é importante, sem dúvida, mas também para podermos passar outras informações. Mas, como já dissemos várias vezes, e antes que me esqueça, então, epá, parabéns pela tua medalha, e eles me picaram o peito.
1: Não, por acaso não, foi só mesmo dentro da caixinha. Mas foi uma surpresa apanhar-me completamente.

0: completamente surpresa nesse dia.
1: Sim, sim, sim. Eu já sabia que ia receber a medalha, mas a verdade também se diga, não foi por nenhum canais afastados, porque nós houve alguém que me disse, Rosinha Alferes, isto vai ser uma surpresa, portanto, pronto, não conta ninguém, mas então o Armindo, e depois falei com o cônsul e ele, porque eu queria saber, por causa do artigo do jornal, eu queria saber em que grau é que tu ias receber a medalha, e então foi ele, disse, senhor, é assim, e pronto, então, quer dizer que agora, Armindo, já sabes, quando fores convidado para recepções oficiais, tens que pôr isso para então.
0: É verdade, é verdade. Alfredo, olha, o que é que eu ia dizer? Eu fiquei mesmo muito agradecido, porque são homenagens que eu não estava à espera. Eu digo sinceramente, não estava à espera de nada. Eu estava à espera de chegar aqui hoje, como estou a fazer. O Pedro está aqui hoje, o Pedro está aqui comigo hoje, porque ele foi sempre o fotógrafo, vamos dizer assim, oficial do programa Despertar Lusitano. E era para falarmos um bocadinho também sobre esses anos que ele teve, que esteve a fazer o programa, a fazer este trabalho como fotógrafo. E era depois chegar ao final do programa, tchau, e até uma próxima, se houver, e pronto. E estava o programa feito.
1: Mas que Pedro é que tu estás a falar agora?
0: O Pedro Rebelo. Ele foi o fotógrafo. Sim, ele foi o fotógrafo oficial da Expo 98.
1: Pois, eu também. Sim. Então, mas quero dizer. Tu não tens agora, por assim dizer, um sucessor que fica a ocupar o teu lugar de radialista.
0: Ou seja, neste mesmo horário vai estar o Mário Nelson a fazer o programa já a partir do próximo domingo, entre as 10 e as 13 horas. Vai ficar ele a fazer o programa. O programa tem um outro nome, com licença, que eu agora não estou... estava aqui a ver se via, não vejo. Com licença. E ele vai fazer então este horário entre as 10 e as 13 em português.
1: Mas num programa idêntico ao teu, ou?
0: Bom, e se o formato que ele vai usar, já não sei. Não sei qual é o formato que ele vai usar.
1: Eu não sei se tivessem falado acerca disso.
0: Sim, mas eu suponho que em princípio deve ser parecido.
1: Pois. Pronto, então olha, vindo. Então, e agora quanto é que vens de férias?
0: Ou seja, eu de férias mesmo só para outubro.
1: Aham, ok.
0: Só para outubro, para meados do meio de outubro, do mês de outubro, é que eu vou de férias. É, pronto, e já estive duas semanas de férias. E agora, olha, é a vida, não é? O que é que vamos fazer?
1: Claro, então, mesmo. Isso é assim. Então pronto, olha, Armindo, eu desejo tudo o melhor, continuação de um bom programa hoje. Não te vou pedir nenhuma música, porque eu não iria ouvir agora também, e então depois, quando eu estiver aí outra vez na Alemanha, depois voltamos a entrar em contacto.
0: Ok, Alfredo, um abraço, Armindo, obrigado por essas palavras e até uma próxima. Tchau, bom dia.
1: Tchau.
0: Bom, acho que é tempo de irmos atualizando as mensagens que nos vão chegando através do Facebook, a Hermínio Conceição Mirassol, e a próxima vem já da Maria do Céu Campos. Que nos envia uma mensagem desde Ravensburg, vai uma saudação especial neste último programa do Hermínio Mirassol. Desejo muita saúde e as maiores felicidades junto da sua família e amigos. De Ravensburg vai um abraço extensivo a todos os ouvintes. Façam o favor de serem felizes, é o que nos escreve Maria do Céu Campos. Maria do Céu, um abraço desde Bramado. Manuel Oliveira também me escreve, foi engano no teu nome. Eu sou do tempo que tu, numa assentada, comias uma broa sozinho e já lá vão mais de 40 anos, é verdade. Naquele tempo era a broa, era o melhor alimento que havia. Depois, Mário de Matos, também o Mário Nelson, escreve-nos uma mensagem e quer desejar tudo bom para o teu futuro, Armindo. Que a vida traga muita saúde, felicidade, paz e sucesso em tudo o que fizeres. Espero que consiga realizar todos os teus sonhos e objetivos. Obrigado por tudo que Deus... Ah, e que Deus...

Deus te acompanhe sempre no teu caminho. Um grande abraço e muitas felicidades. Mário Nelson, um abraço desde aqui, desde o estúdio número 1 da Rádio Beza TV. Manuel Ribeiro também nos diz que na Gafanha já vão 23 graus hoje. Está a tempo abraço. Está a tempo. Tempo abraço. Tempo, isto é o que faz uma pessoa estar a ler já a próxima mensagem. Está a tempo fresco na Gafanha da Bagueira. E o Albino Branco também envia um abraço para o Alfredo Stoppel. Foram as mensagens que nos foram chegando até agora aqui ao programa Despertar Lusitano através do Facebook em Armindo e Conceição Mirassol.

Começa neste momento 11 horas e 35 minutos. Estão a sintonizar o programa Despertar Lusitano, a transmitir desde Bremerhaven. Na Rádio Beza TV em 90.7 MHz por antena. Estamos também na rede de cabo em 96.95 MHz. E encontramos no sistema digital Audio Broadcasting em DAB, onde chegamos mais longe, em terras de Bremen. E depois estamos, claro, está na internet em rwtv.bfbu.de e também em medialabnord.de. No Facebook, estou em Armindo e Conceição Mirassol. Hoje, o último programa desta saga Despertar Lusitano. Continuando com as mensagens que me vão chegando, a Sónia Marques enviou uma mensagem que diz assim: bom dia, amigo. E chegou o dia. Tudo o que é bom, um dia acaba. É verdade. Mas novas coisas e melhores irão surgir. Desejamos-te tudo de bom e nos encontramos por aí, amigo. Eu gostava se pudesses meter uma música para mim, que ontem fiz 31 aninhos, por favor. Claro que sim. Sónia, muitos parabéns e muitas felicidades. É o que nós desejamos aqui do estúdio da Rádio Beza TV. E também nos diz ainda: obrigado por tantos anos que deixaste de estar com a tua família ao domingo de manhã para estares connosco. Obrigado, Sónia. Depois o Rui Timóteo também nos envia um bom dia a todos desde a França. E o Mário Nelson envia-nos uma informação: bom dia, Bremerhaven. É o programa que o Mário Nelson vai estrear então já no próximo dia, no próximo domingo, dia 5 de julho. E escreve assim: no próximo dia 5 de julho, das 10 às 13 horas, estreia a nova emissão da Rádio Beza TV Bremerhaven. Bom dia, Bremerhaven. Ao microfone está Mário e Nelson. Bom, agora aqui fiquei um bocadinho embaralhado. Não sei se é o Mário Nelson, se é o Mário e Nelson, mas vai estar Mário e Nelson trazendo muita informação, música, cultura e entretenimento para toda a comunidade portuguesa. Durante o programa vamos falar sobre Portugal, as suas tradições, a sua cultura e as últimas notícias. E também haverá espaço para temas relacionados com portugueses que vivem em Bremerhaven e na região, destacando eventos, iniciativas, histórias, informações.

ações úteis para a comunidade. Bom Livro é Marvin pretende ser um ponto de encontro para todos os ouvintes, aproximando Portugal de quem vive na Alemanha e fortalecendo os laços da comunidade portuguesa. Não perca a estreia especial, então no próximo domingo, dia 5 de julho, das 10 às 13, com a apresentação do Mário Nelson. O programa Bom Livro é Marvin, e escreve o Mário Nelson por último, esperamos por si. São mensagens que nos vão chegando através do Facebook em Armindo e Conceição Mirassol. E aqui, continuo então com Henrique Iglesias, Miquel Carreira, De Semer Bueno e quem mais? Era mais alguém que agora não me lembro. Mas pronto, Bailando é o tema que temos de fundo neste programa Despertar Lusitano. E Gente da Zona, lembrem-me agora.

0: Bom, é tempo agora de ir atualizando as mensagens e depois estar aqui um bocado grande à conversa em off com os convidados que estavam aqui em estúdio. Maria Teresa Marujo, envia-nos também uma mensagem com bom dia. Parabéns pelos longos anos dedicados ao despertar lusitano. Agora só lhe posso dar felicidades para o futuro, seja ele qual for.
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0: A Sónia Marques também me envia mais uma mensagem e escreve o seguinte: se puderes e eu puder pedir, quero dedicar uma música a ti, porque não podemos pedir só para nós. Tu principalmente mereces, e porque desconfio que também gostas de um pezinho de dança. Vale verão com José Malhoa. É claro que sim. Pezinho de dança nem tanto, porque eu sou daquelas pessoas que gosto mais de apreciar a música do que mexer o esqueleto. Mas é a realidade. Mas vou colocar Baile de Verão de José Malhoa. Entretanto, e continuando com as mensagens que me vão chegando, Fernando Rangel, o meu amigo Fernando de Portugal, também me envia uma mensagem e escreve o seguinte: bom dia, Armindo. Chegou o dia da tua reforma, da rádio, claro. Desejo-te muitas felicidades e muito obrigado por todas estas manhãs de domingo ao longo de mais ou menos 30 anos. Foram mais. Foi, ultrapassou os 30 anos, mas pronto, são 30 anos. Um grande abraço daqui, da melhor praia do mundo, do amigo Fernando Rangel. Fernando, um abraço desde Bremerhaven. E depois tenho, e obrigado por essas palavras, depois tenho uma outra mensagem que vem da minha prima Elisa. Com um bom dia, primo, escolheste um dia muito especial para a tua despedida da rádio. Pois é, foi o dia de hoje, nem mais nem menos. Elisa, beijinhos desde Bremerhaven. E o Albino também nos enviou uma mensagem com, que pede uma música para nós, do Saúl, Melissa. Eu vou tentar encontrar essa música, Melissa do Saúl. Não sei onde é que ela anda, mas vou tentar encontrar. Ela de certeza está por cá. E entretanto, mais uma mensagem me chega, que eu tenho que procurar agora por outro lado, porque são muitas as mensagens que vão entrando agora. De Manuel Nuno Rendeiro, também nos enviou uma mensagem. Bom dia, Armindo, desejo-te muitas felicidades e tudo de bom na vida, muita saúde junto à tua família e amigos, com um abraço. Um abraço, Manuel. E continuamos com música no programa Despertar Lusitano. Também tenho aqui hoje a visita do Pedro Margarido, que está por aqui comigo em estúdio. Olá, Pedro, bom dia, está tudo bem?
2: Bom dia, sim.
0: Hoje vais fazer o programa?
2: Sim.
0: Hoje à noite, às 18 horas?
2: É. Com muita música.
0: Muita música, como sempre, não é?
2: Tem
0: que ser, tem que ser, tem que ser. E nós continuamos com a música. Eu estou à procura agora, ia para pôr o Baile do Verão. Eu até me esqueci, estás a ver? Isto são coisas que acontecem, mas agora vai. Baile do Verão de José Malhoa aqui no programa Despertar Lusitano, a pedido da Sónia. E vai para mim.

E é depois de ouvirmos o Saúl que ficamos com Fruta de Verão. E mais uma mensagem me chega do Rui Barreira, que me pergunta para tocar a chaga dos Omatos Violeta. Os Omatos Violeta vêm já a seguir aqui no programa Despertar Lusitano, Rui. Um abraço.

E é depois de ouvirmos então o Saúl que continuamos com o Renato Violeta e o tema Chaga. 12 horas e 27 minutos, estão a sintonizar a Rádio Vesa TV a transmitir desde Bramado.

Pois é, neste momento 12 horas e 30 minutos, estamos já na última meia hora deste programa Despertar Lusitano, neste dia 28 de junho de 2026, este que será o último programa Despertar Lusitano desta saga que tem vindo a acontecer desde 1996. Entretanto, mais mensagens me vão chegando e eu vou entrar já para esta da minha irmã Palmira com Olá, bom dia, maninho. Quero já um bom domingo para o meu filho Leandro e filha Maribel e minha nora preferida Ana Luísa, meu netinho e minhas netinhas que eu amo. Para todos vocês aí de casa, e agora tenho aqui em frente as vossas princesas, ainda não vi ninguém, devem estar a dormir. Beijinhos grandes para vocês. Beijinhos, Palmira, e eles estão por isto, devem estar a dormir, certeza, mas isto não são horas de dormir, são horas de tomar um pequeno almoço, pelo menos aí em Portugal. E depois diz ela, ainda mete uma música a teu gosto. Fernando Rocha também nos enviou uma mensagem e escreve o seguinte: bom dia, Armindo e companhia, estamos no Estado Parque, para não sair do ritmo, podes meter a música das Frau Paulo Family Gay, resto de uma boa emissão, e quando saíres do estúdio arranca a ficha e não olhes para trás. Ai, pois não. Isto é sempre em frente. Para trás anda o caranguejo Fernando. E também nos diz que dedico esta música ao primo Fernando Manul, meu promo e amigo, ele que está sempre na escuta. São mensagens que nos vão chegando através do Facebook em Armindo e Conceição Mirassol. E como disse, estamos já na reta final deste último programa Despertar Lusitano de hoje. 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Estamos ainda na rede de cabo em 96.95 MHz. E também estamos no sistema digital audio broadcasting em DAB. 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

em medialabnorte.de, no Facebook em Hermínio Conceição Mirassol, com imagem e som a partir do nosso estúdio. Hoje, uma imagem fixa que nos fala precisamente da última emissão do programa Despertar Lusitano. Convosco até às 13, Hermínio Mirassol.

Precisamos ouvir a voz da Toy. Vou beijar na boca. Já de seguida ficamos com o João Paulo Family Gay, a pedido de Fernando Rocha.

Depois de ouvirmos as Frau Paul com o Family Guy, continuamos com o Show On, Ondas, Ondinhas. E mais uma mensagem me chega da Maria Oliveira com um Feliz Domingo.

0: mais uma mensagem me chega do Amílcar Gomes com um bom dia, bom domingo para vocês. Bom dia, Amílcar, um abraço desde Bremap.
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0: E mais uma mensagem vem de Sérgio Páscoa. Armindo, nunca pedi nada durante 30 anos no teu programa, mas gostava de dedicar o Hino da Alegria na voz da Clemente, que nos visitou cá em Bremerhaven, para todo o auditório, especialmente para ti. Sérgio, obrigado. Um abraço aqui a partir do estúdio.

Bom, e como não encontrei o Hino da Alegria, não sei o que está a passar aqui, não encontrei essa música, apesar que eu sei que tenho essa música a pedido do Sérgio Páscoa. Um abraço, Sérgio. Ficamos com Clemente e o tema Marinheiro, um tema que muito tocou aqui na Rádio Beza TV e no programa Despertar Lusitano. Agora sim, já só me resta despedir-nos de todos vós. Até ao próximo domingo. Não vou estar por cá, mentira. É assim, chegamos ao final desta saga Despertar Lusitano. É este o último tema que vamos tocar aqui, neste programa Despertar Lusitano. Só me resta despedir-me então de todos vocês. Como sabem, e já disse, esta é a última emissão do programa Despertar Lusitano, onde foi divulgado aqui, entre tudo, a nossa cultura, a nossa gente e as nossas raízes. E agora sim, uma última mensagem que nos chega do Alvino. Agora sim é a despedida, diz ele. Fecha a porta e não olhes para trás, as maiores felicidades do mundo. E muito obrigado por estes 30 anos. Sempre disponível para ajudar a nossa comunidade na divulgação de eventos, participando neles, etc. Com muito obrigado. Alvino, um abraço e nós continuamos a falar. E como te estava a dizer, então, só me resta desejar a todos muita saúde, muita felicidade. Vivam a vida, é o que eu vos digo. Nesta última emissão, é a última emissão do programa Despertar Lusitano. Obrigado por nos acompanhar nesta jornada, onde tivemos informação da atualidade, cultura, tradição, com a comunidade lusitana. E não esqueçamos que Brema Aven também é nossa. Bom fim de semana, fiquem bem, fiquem com a Rádio Beza TV. Última mensagem agora sim, Sónia Marques nos escreve: obrigado a ti, Armindo, pelos 30 anos da tua dedicação. Fiquem bem, bom fim de semana, boas férias.

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1: Uma hora da tarde.
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1: Portugal-Colômbia entrou no cartaz do Rock in Rio Lisboa. Na próxima semana, as temperaturas deverão chegar aos 42 graus Celsius em algumas zonas do país, com outras a ficar pelos 35 graus Celsius. Também as noites tropicais estão de volta, de acordo com a previsão do IPMA. A última semana agradou a quase todos os gostos. Se, por um lado, houve dias em que a praia esteve convidativa, houve também outros que pediram para que as sandálias ficassem encostadas e que o guarda-chuva voltasse a sair do armário. Mas, na próxima semana, atenção, com uma nova onda de calor a chegar, os termómetros devem chegar aos 42 graus Celsius. Os valores mais elevados da temperatura, entre 40 graus Celsius e 42 graus Celsius, ocorrerão para o final da semana, a partir do dia 3, nas regiões do Ribatejo interior alentejano. Detalha ainda o IPMA, dando conta de que, no entanto, valores da ordem de 35 graus Celsius ou superior deverão ocorrer nos locais próximos do litoral oeste e no Vale do Douro. A tragédia dos incêndios de 2017 podia voltar a acontecer? Lições de Pedrógão despertam populações para a prevenção. Os moradores que viveram o inferno de 2017 estão hoje mais sensibilizados para a segurança, mas os bombeiros temem estar a perder o comboio do combate ao fogo. As coisas melhoraram muito em diversos aspectos, mas temos de estar conscientes de uma coisa. O que se passou nas regiões de Pedrógão Grande, Distrito de Leiria e Oliveira do Hospital, Coimbra, no ano 2017, pode voltar a repetir-se. Alerta ao Suplemento Domingo, Domingos Xavier Viegas, investigador do Centro de Estudos sobre Incêndios Florestais. Ainda assim, o especialista acredita nas lições aprendidas com a tragédia e diz: agora podemos evitar que ocorra uma situação idêntica. Número de portugueses e lusodescendentes mortos sobe para 48. O número de portugueses e lusodescendentes mortos devido aos sismos na Venezuela subiu para 48, segundo um novo balanço divulgado hoje pelo Ministério dos Negócios Estrangeiros. Foi também avançado que estão desaparecidos ou incontactáveis 83 portugueses ou lusodescendentes. Os dois grandes sismos registados na Venezuela causaram pelo menos 1.430 mortos e 3.328 feridos, segundo o mais recente balanço oficial. Vários países, incluindo Portugal e outros estados da União Europeia, enviaram equipas de busca e salvamento para a Venezuela. Dezenas de edifícios ruíram ou ficaram gravemente danificados na capital Caracas e na região de La Guaira, uma das mais afetadas.
5: Obrigado, Inês. Um ótimo fim de semana. Boa tarde, amigos da comunidade portuguesa em Bremerhaven e toda a região norte da Alemanha. Sejam bem-vindos a mais uma edição do Ecos da Pátria, o espaço onde a nossa cultura, a nossa música e a nossa história continuam vivas. Mesmo longe de casa, hoje, dia 28 de junho, dia marcado por acontecimentos que influenciaram o rumo de Portugal. Vamos juntos descobrir essas histórias e celebrar o que nos une. A próxima canção, e para começar sem pressa, é a Helena d'Água. Depois temos o Marco Paulo, The Boys of the Bands e ainda Marisa a terminar.

0: terminar este bloco de quatro canções. São agora 13 horas e 4 minutos na Alemanha, menos uma hora em Portugal continental e Madeira, e ao contrário da semana passada, hoje referi aqui no programa o mês de junho, não de julho. É que eu ouvi na terça-feira o cheque, a aircheck do programa, porque eu gravo todos os programas como é habitual, não é? E depois fui ver onde é que estava. Acontece que estava lá outra, e eu agora outras não me recordo, mas estava lá uma outra, duas horas de férias. Mas por acaso alguém teve duas horas de férias? Se calhar eu. Ainda estava com o efeito das duas semanas, das boas férias que passei, não é? Hei de voltar, não sei quando, mas hei de voltar um dia. Vamos então para a música, porque a seguir, Helena d'Água, Sem Pressa. Bom fim de semana.
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0: de uma hora em Portugal Continental e Madeira. Recordo-lhe que está com a Rádio Visa TV na frequência 90.7 MHz. E vamos continuar com mais música, porque a melhor música de sempre é aqui na Rádio Visa TV. A seguir um bloco de quatro canções, e são elas Rui Bandeira, com o tema Voltare. Depois vamos gritar ao mundo juntamente com Leandro e ainda Soraya Ramos com Suficiente. Uma ótima continuação de... Apsan, engasguei-me com a saliva. Ai meu Deus, estás velho moço. Ah, enfim, na reforma já estou, não é? Não é porque esteja velho. Velho sim, sou, admite-se, não é? 67 anos é, já é alguma coisa. Bom, só espero viver mais 150. Ah, era bom. Bah, o que é que estava a dizer? Pois não sei. Vamos então continuar com a música aqui na Rádio Visa TV. A melhor música de sempre aqui na sua rádio de eleição. A seguir, Rui Bandeira.
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Marisa, quem me dera, há canções maravilhosas. Eu adoro ouvir Marisa, de entre outros, não é? Bom, são agora 13 horas e 23 minutos, quase 24 minutos na Alemanha.

0: Suficiente é uma canção de Soraya Ramos. Agora são 13 horas e 35 minutos na Alemanha, menos uma hora em Portugal Continental e Madeira. Está com a Rádio Visa TV na frequência 90.7 MHz. E a temperatura atual aqui para a cidade de Bremerhaven é de 28 graus e está predominantemente ensolarado. A máxima é de 29 graus e a mínima de 20 graus. Ao contrário do que hoje de manhã estava uma temperatura de 23 graus e como eu fui dormir cedo, não é? Estive a ver o Portugal-Colômbia 0-0, claro, como toda a gente sabe. Nada mal, enfim, esperava ser melhor para o nosso lado, mas... tudo bem. E então, como fui me deitar cedo por volta das 4 da manhã, porque não conseguia dormir com o calor, aqui o meu ar-condicionado em casa está avariado. Resolvi utilizar uma ventoinha, aquelas ventoinhas que normais, não é? Para dar um refrigeramento mais baixinho do que a temperatura que está a ser suportada, não é? Mas pouco valeu. Bem, pois, adormeci, era um pai para cima de 4 da manhã e, portanto, fui dormir cedo, na certeza, mas acordei tarde. Acordei, era meio-dia, todo transpirado, que eu já há muito tempo que não transpirava tanto a dormir. E é o que é que acontece? Um duche de água fria, não é? Pois bem, então vamos agora começar a nossa viagem histórica com um acontecimento de 28 de junho de em 1630. Nesse dia, uma carta régia reforçou a proibição de judeus ocuparem cargos políticos em Portugal. Foi uma medida influenciada pela Inquisição e pelas tensões religiosas da época. Hoje, olhando para trás, recebemos... como estas decisões que moldaram a sociedade portuguesa e como a diversidade cultural que aqui em Bremerhaven vivemos diariamente, não é? É essencial para o progresso, suponho que seja, e bem haja. Bom, vamos lá então para mais uma sequência de 4 canções e agora vamos ouvir a canção que foi ouvida ao longo de todo este tempo, mais ouvida em todo o mundo, e falo dos Napa com o Deslocado. No outro dia vi uma reportagem na televisão, num canal qualquer, não me recordo, um chinês, eram duas... pessoas, uma rapariga chinesa e um rapaz a cantar hindu, em português, com certeza, e se eu não soubesse que eles não soubessem falar português, porque lá dizia na reportagem, eu diria mesmo que eles sabem falar português correto. Cantaram a canção, não deu toda, claro, foi só um certo em português e parece que eram mesmo portugueses. Bom, coisas boas, não é? Que o nosso Portugal espalha pelo mundo e nós por vezes nem sabemos. E logo de seguida aos Napa temos então Bandidos do Cante com o tema Rosa, a canção que concorreu à Eurovisão de este ano. Infelizmente não passou da primeira semifinal, mas tudo bem. Será que para o ano vamos ser mais bem-sucedidos? Depois ainda Nelson Neide com Ele é Cristo e antes de acabar a noite, Bianca Barros. Um ótimo fim de semana, uma boa tarde de domingo, com boa disposição. Sejam felizes e obrigado por estar desse lado. A seguir, Napa.
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0: Antes de a noite acabar com Bianca Barros aqui na Rádio Visa TV. São agora 13 horas e 52 minutos na Alemanha, menos uma hora em Portugal Continental e Madeira. E vamos continuar com mais música. Agora é um bloco que não é bem, é um duo. É, duas canções até ao essencial informação. É Beatriz Caixinha e Anselmo Ralph, Não Me Toca. Meus queridos, desejo-vos uma continuação e resto de tarde de domingo com boa disposição ao som da Rádio Visa TV. Recordo-lhe que eu sou Silvino Domingos e vamos juntos até bem perto das 15. Sejam felizes. A seguir, Beatriz Caixinha. Isto não é só bom, é...
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0: Anselmo Ralph, Não Me Toca foi a canção que ouvimos agora e são 14 horas na Alemanha, menos uma hora em Portugal Continental e Madeira. E vamos então para o essencial de informação do dia aqui na Rádio Viseu TV. Bom fim de semana.
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3: A maioria dos portugueses diz que liberdade de Salgado prejudica a imagem da justiça. Portugueses entendem que a suspensão da pena do ex-banqueiro, por este ter Alzheimer, tem efeitos negativos para o sistema judicial. A maioria dos portugueses acha que a imagem da justiça é prejudicada pela decisão do Tribunal Central Criminal de Lisboa de suspender a execução da pena de 13 anos de prisão a que Ricardo Salgado foi condenado. As respostas ao último barómetro da Intercampus, elaborado para CM, CMTV, Negócios e Now, não deixam margem para dúvidas. 69,8% entendem que o facto de o ex-banqueiro se livrar da cadeira por ter Alzheimer é negativo para o sistema judicial. Apenas 21,5% acreditam nos efeitos positivos do que deliberou a juíza Ana Paula Rosa no dia 2 de junho, quando se pronunciou sobre o cúmulo jurídico a aplicar nos casos do antigo presidente do BES. Só 650 começaram novo curso de formação de agentes da PSP. Dos 4.027 candidatos ao curso que decorre na Escola Prática de Torres Novas, apenas 693 passaram as provas. Candidaturas à próxima formação terminaram na quinta-feira. Apenas cerca de 650 candidatos, homens e mulheres, iniciaram, a 15 de junho, o novo curso de formação de agentes na Escola Prática da PSP, em Torres Novas. Para as 800 vagas abertas pelo Ministério da Administração Interna, concorreram 4.027 pessoas. Turista grega resgatada no Gerês após queda. Jovem de 20 anos caiu de uma altura de 6 metros e sofreu ferimentos graves. GNR e Cruz Vermelha fizeram o resgate. Uma turista grega com 20 anos foi resgatada este sábado à tarde pela equipa de resgate em montanha da GNR com apoio da Cruz Vermelha de Rio Caldo após ter sofrido uma queda de mais de 6 metros na cascata da Feixa de Barjas, em Terras de Boro. O acidente ocorreu pelas 14 horas de sábado na chamada Cascata do Tahiti, uma das cascatas do Parque Nacional da Peneda-Gerês mais procuradas pelos turistas. A vítima terá escorregado e acabou por sofrer uma queda num local de difícil acesso. A vítima foi depois transportada para o Hospital de Braga com ferimentos que foram considerados graves.
0: Foi essencial informação aqui na Rádio Viseu TV com Inês Castro. Inês, muito obrigado e um ótimo fim de semana. Bem, meus queridos, e como estamos em espaço de informação, vamos anunciar que Bom Dia Abraham Oven estreia dia 5 de julho. No próximo dia 5 de julho, das 10 às 13, estreia a nova emissão de Rádio Bom Dia na Rádio Bom Dia Bremerhaven. Ao microfone estará Mário Nelson, trazendo muita informação, música, cultura, entretenimento para toda a comunidade portuguesa. Durante o programa vai-se falar de Portugal, as suas tradições e sua cultura e as últimas notícias. Também haverá espaço para temas relacionados com os portugueses que vivem em Bremerhaven e na região. Ai, que me faltou o fôlego. Podias ter feito isto mais curto. E região, com certeza, destacando eventos, iniciativas, histórias, informações úteis para a comunidade. O Bom Dia Bremerhaven pretende ser um ponto de encontro para todos os ouvintes, aproximando Portugal de quem vive na Alemanha e fortalecendo os laços da comunidade portuguesa. Pois é, Mário, parece que ainda foi ontem.

0: que te conheci e hoje já estás no horário das 10 às 13 a preencher o espaço do Despertar Lusitano. O Despertar Lusitano, um programa com 30 anos de existência a fazer companhia à comunidade portuguesa aqui em Bremerhaven. Essa sorte eu não tive porque, infelizmente, como sabem, a vida modificou e eu voei daqui para fora. Enfim, recordo-me que, na verdade, e águas passadas não moem moinhos, e, enfim, é bom dizer que o Ecos da Pátria começou em 1995, se a memória não me falha, com quatro colegas, e era o Armindo, o Sérgio Mirassol e o Hélder Lopes. Depois, passado um ano ou poucos meses, há a nova temporada, e então foi aí que estreia o Despertar Lusitano pela primeira vez. Depois o Sérgio também teve um programa, a minha filha, a Fatita, a filha do Sérgio também, e parece-me que uma sobrinha do Armindo, já não me recordo muito bem. Foi bom aqueles tempos, muitas coisas aconteceram, bom, mau, mas enfim, as águas passadas não moem os moinhos, não é? E tem que haver sempre um voto de reconhecimento a quem continuou com a cultura e a música portuguesa aqui na Rádio Visa TV. 30 anos, um bem-aja ao Armindo. Obrigado, porque se não tivesses cá hoje, talvez eu também não estivesse, porque nunca mais tive ideia nenhuma de fazer rádio. Fui motivado pelo Mário quando passei a viver aqui em Bremerhaven de novo e estou aqui. Em princípio era só por meia temporada, mas já passa quase 3 anos e já estou na terceira temporada. Bom, vamos lá ver se esta temporada vai até ao fim, porque há momentos que nós não temos motivação, eu digo por mim, devido à idade, e depois também ando sempre em consultas médicas e sempre, o que não tem acontecido ultimamente, não é? E consultas médicas sim, há sempre, mas ser internado no hospital, tive aí uma época o ano passado que era quase todos os meses, tinha que fazer uma visita ao hospital. A minha saúde está a melhorar, graças a Deus, lentamente, mas este COPD tem que desaparecer, porque isto causa portanto, dificuldade na respiração, e sobretudo quando estou com uma conversa mais longa, acumula-se uma quantidade de saliva na boca, que agora não é o caso, eu bebi um copo de água, acumula-se uma quantidade de saliva na boca e faz-me engasgar, não é? Bom, deixamos as conversadas e vamos continuar com a música, porque agora vamos ter o Teddy com o Number One, e Foram Cardos, Foram Prosas é o Amor Eletro, a Ana Castela com Bonde das, agora engasguei-me outra vez, das Boiadeiras, e ainda És Tarde, e é a Ana Gabriel. São agora 13 horas e 8 minutos na Alemanha, menos uma hora em Portugal Continental e Madeira. Tenham uma ótima tarde ao som da Rádio Visa TV. Está calor, é maravilhoso. Deite-se à sombra, beba muita água, não seja como eu, que sou malandro para beber água, mas para tomar banho, não. Ontem fui umas quatro vezes, verdade, ao duche. Hoje já fui mais duas depois que me levantei, apesar de me ter levantado tarde, não é? Ainda faltavam um quarto de hora, sensivelmente, para ir com o programa para o ar, estava debaixo da ducha, porque o calor aqui é insuportável, não é? A ventoinha pouco ajuda. Bom, vamos lá então, a seguir, Teddy Number One. Bom fim de semana.
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Gabriel, com esta fabulosa canção, esta tarde. São agora 14 horas e 24 minutos na Alemanha e vamos para mais uma rubrica do dia de hoje na história. E foi em 1759 a extinção das escolas jesuítas e criação da instrução secundária. No dia 28 de junho de 1759, o Marquês de Pombal implantou uma das reformas mais marcantes da educação portuguesa. A existência das escolas jesuítas e a criação da instrução secundária. Esta mudança abriu caminho para um novo modelo de ensino, mais secular e alinhado.

0: com o pensamento ilusionista. Iluminista, assim é que é, perdão. Voltei-me. Enfim, pronto, vá, vamos lá. Faz como fazes, se não tens respiração suficiente para ler uma frase completa. Pois enfim, não é aquilo que querias, mas é assim. Vamos então continuar com mais música e agora vamos ficar com Aviões do Farró e Correndo Atrás de Mim. Amor Bandido é o Banda Calypso, ainda Bárbara Tinoco com Deixou-me a Mala no Comboio. Agora é que eu dei conta, já tinha dado conta da outra vez que esta canção passou a última vez. No entender da frase, quando elas cantam, nós entendemos Deixou-me a Mala no Comboio, mas é Deixou-me a Mala no Comboio, não é Deixou-me a Mala no Comboio. Enfim. O nosso português é um pouco confuso, não é? Por vezes, quando nós queremos. Não devia de ser assim, mas é. E depois temos então Bia Cavós para terminar este bloco de canções. A Lei do Retorno é assim que vamos ficar nos próximos minutos com este bloco. Então fique por aí, fique bem com a Rádio Visa TV aqui na frequência 90.7 MHz. Seja feliz.
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É a lei do retorno com a Bia Cabós. 14 horas e 39 minutos na Alemanha, menos uma hora em Portugal continental e Madeira, e vamos para a última parte da rubrica do dia de hoje na história. Vamos até 1984, porque o Barreiro foi elevado à cidade. Em 28 de junho de mil... Sim, junho. É que eu fico sempre confuso se digo junho ou julho, porque eu confundo estes dois meses no nome, não é? Junho, julho, exatamente. Em 28 de julho de mil... Lá foi o julho, não é? De junho de 1984, o Barreiro foi oficialmente elevado à cidade. Este reconhecimento reflete o crescimento industrial.

0: Industrial, Ferroviário e Urbano na região, que desempenhou um papel fundamental no desenvolvimento económico do país ao longo do século XX. Ah, moço, não aprendes a ler, não é? Também, já há mais de 50 anos que andei na escola, não é? Dá para esquecer alguma coisa. Não é essa a desculpa, é a escusa de má pagador, como se costuma dizer, não é? Bom, e então estamos a quase a chegar ao final, sensivelmente 20 minutos até ao final. A temperatura na cidade de Bremerhaven, ou melhor, na região de Bremerhaven, é atualmente de 29 graus, a máxima fica por aqui e a mínima chegará aos 20 graus. Ainda há previsões para a volta das 17 horas, com céu nublado e rajadas de vento, que estarão neste momento a 22 km de hora. Não é muito, podia ser um pouquinho mais, mas mais fresco, não é? Aqui eu tenho a janela aberta, tenho a ventiladora a trabalhar, mas este calor aqui dentro parece um forno. Quando terminar o programa estou ansioso para me colocar mais uma vez debaixo do duche. Sim, debaixo do duche. Vamos então continuar com a música, é óbvio, não é? E agora vamos ficar com uma sequência de 5 canções e são elas Los Romeros, O Esquelema, A Nossa Dança, ainda Sara Correia e Glória Grove com o tema Chelas e A Única Mulher de Fernando Santana. Temos também para terminar esta sequência o Fausto Santos com A Casinha de Pedra. Esta canção é bonita, adoro como ela está escrita, não é? Portanto, o texto da canção. Sejam felizes, obrigado por estar desse lado e eu sou o Silvino Domingues. A seguir, Los Romeros, aqui na Rádio Visa TV. Bom fim de semana.
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0: Sara Correia e Glória Groove com este fabuloso tema Shella. Estamos sensivelmente a 10 minutos do final do Ecos da Pátria de hoje. Já não vai dar para passar a casinha de pedra. E a última canção era o Fernando Santana com A Única Mulher. No próximo domingo, dia 5 de julho, é a estreia do Bom Dia Bramhaven com Mário Nelson, no horário das 10 às 13. E mensagem final é que a história vive connosco todos os dias. Obrigado por acompanhar mais uma edição do Ecos da Pátria. Voltamos na próxima semana com mais história, mais música e mais Portugal. Tenham um ótimo fim de semana, sejam felizes. Se vai de férias, pois então aproveite o tempo. Não se coloque muito ao calor porque, enfim, há queimaduras, não é? Então a seguir, Fernando Santana com A Única Mulher. Até para a semana, se Deus quiser. Obrigado por estar desse lado, sejam felizes. E eu sou o Silvino Domingues.
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